se faz um samba, não. Se não é como amar uma mulher só linda. E daí? Uma mulher tem que ter qualquer coisa além da beleza, qualquer coisa que chora, qualquer coisa que sente saudade. Um molejo de amor machucado, uma beleza que vem da tristeza de se saber mulher, feita apenas para amar, para sofrer pelo seu amor e para ser só perdão.

feito essa gente que anda por aí brincando com a vida. Cuidado, companheiro. A vida é pra valer e não se engane, não. Tem uma só. Duas mesmo que é bom, ninguém vai me dizer que tem sem provar. Muito bem provado, com certidão passada em cartório do céu e assinado embaixo. Deus, e com firma reconhecida. A vida, amigo, a vida é a arte do encontro, embora já tanto desencontro nessa vida. Há sempre uma mulher à sua espera com os olhos cheios de carinho e as mãos cheias de perdão. Põe um pouco de amor na sua vida, como no seu samba.

Eu, por exemplo, o capitão do mato, Vinícius de Moraes, poeta e ex-diplomata. O branco mais preto do Brasil, na linha direta de Xangô. Saravá! Saravá! A benção, senhora, a maior e a lorixá da Bahia, terra de Caim e João Gilberto. A benção, pichininha, tu que choraste na flauta todas as minhas mágoas de amor. A benção, senhor. A benção, cartola. A benção, caninha. Sua benção, Ismael Silva. A benção, meu grande Heitor dos prazeres. A benção, mestre Nelson Cavaquinho. A benção, meu grande Geraldo Pereira. A benção, Wilson Batista. A benção, meu bom Ciro Monteiro, você sobrinho de Nonô. A benção, Ari. A benção, Noel. A benção todos os grandes sambistas do meu Brasil, branco, preto, mulato, lindo e macio como a pele de Oxum. E agora de Iansã também. A benção maestro Antônio Carlos Jobim, parceiro e amigo querido, você que já viajou tantas canções comigo e ainda tantas a viajar. A benção Carlinho Lira, parceirinho 100%, você que une ação ao sentimento e ao pensamento. Sua bênção, saravá! A bênção Baden Powell, parceiro novo, amigo novo, que fizeste este samba comigo. Sua bênção, meu amigo. E a bênção aos meus parceiros da nova geração. Sua bênção, Edu Lobo. Sua bênção, Francis Jaime. E sua bênção, meu querido Toquinho. Nós agora estamos tirando um sarro juntos que não é legal. Hein? Sua bênção, meu parceiro. A bênção que eu vou partir. Eu vou ter que dizer adeus, mas não sem antes pedir a bênção a essa maravilhosa cantora da Bahia que está gravando esse disco conosco. Sua bênção, Maria Bethânia. E eu quero pedir a bênção também aos jovens músicos argentinos que estão tocando conosco, gente da pesada. Cacho Gomes na percussão. Sua bênção. Saravá. E no baixo, Alfredo Ramos. Saravá. Na bateria, o Zurdo Rosner, saravá. E no piano, e que também está dirigindo toda esta patota, Mike Ribas, saravá. E a bênção também ao técnico de gravação, Carlos Pires, saravá. E abençoa ao amigo Alfredo Radozinski e sua mulher, Raquel, que eu chamo particularmente de Farolito. Saravá! E abençoa aos queridos amigos, Coco e Silvina Pérez, os donos da boate do Café Concert La Fusa, onde Toquinho e eu estamos sempre trabalhando, sempre com cantoras brasileiras novas, eles que estão propiciando também essa grande penetração da música brasileira na Argentina. Saravá, Coco, e saravá, Silvina. Ah. E um saravá especial para minha querida mulher, Jesse, Iansã da minha vida. Eu te amo.

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